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9: Excelente noite de quarta-feira para você, 17 graus aqui na Paulista. Por aqui a gente segue com o nosso By Night. 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

Sempre com música de qualidade aqui na nossa noite, no nosso By Night. Ouve só, Tina Turner, um musical, é uma das principais atrações da programação de 10 anos do Teatro Santander. O espetáculo já viajou o mundo e recebeu 12 indicações ao Tony Awards, incluindo de melhor musical. Na versão brasileira, que tem a honra de interpretar a lendária Tina Turner, é Ana Lu Pimenta, enquanto César Melo interpreta o Ike, né? O Ike Turner, que foi o parceiro criativo, amoroso de Tina lá no início da sua carreira. As apresentações vão até o dia 12 de julho e os ingressos estão à venda na plataforma Simpla. Aproveite!

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sempre com a melhor trilha sonora, ouve só. A Má Companhia de Teatro Paulista está apresentando o retrato de Dorian Gray no Espaço Parlapatões. O espetáculo é baseado no único romance escrito pelo irlandês. A obra, publicada em 1890, discute o moralismo da sociedade vitoriana, o culto à beleza e também outras questões usando elementos fantásticos, filosofia e uma boa dose de sarcasmo. As sessões do espetáculo acontecem até 28 de setembro, sempre às sextas-feiras. Boa dica aí para sua semana. Os ingressos estão à venda na plataforma Simpla. Aproveite.

0: Música boa e de qualidade por aqui na nossa noite, no nosso By Night. É um prazer ter você aqui na Alfa. Eu, Sandra de Carlos, sigo com você até a meia-noite, trazendo muitas dicas, a trilha sonora perfeita. Lembrando que você interage comigo pelo nosso Instagram também, @RadioAlfaFM. Boa noite.
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Música boa aqui na nossa noite, no nosso By Night. Ouve só, Humberto Gessinger se apresenta aqui em São Paulo no dia 22 de agosto, no Tokyo Marine Hall, com a turnê Acústicos Engenheiros do Havaí. Bom, o show que marca o encerramento da tour revisita o formato consagrado dos álbuns acústico Engenheiros do Havaí, de 2004, e também acústico Novos Horizontes, de 2007, reunindo clássicos como Papa é Pop, Infinita Highway e Toda Forma de Poder. O projeto que celebra os 40 anos de carreira do artista também apresenta o álbum Revendo o que Nunca Foi Visto, lançado em 2025. Os ingressos para o show estão disponíveis no site da Ticketmaster. Aproveite!

0: Grandes nomes da cena internacional e nacional marcando presença nesta noite aqui no nosso By Night, que segue já já com mais uma boa dica e a trilha sonora perfeita para nossa noite.
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Sempre trazendo a melhor trilha sonora na nossa noite. E tem uma ótima dica, hein? A programação do Koala Festival está praticamente completa. A organização, que já tinha confirmado nomes como Maria Bethânia, João Gomes, Seu Jorge, anunciou mais uma atração. Trata-se de um show especial, unindo a cantora Lued Luna e a banda Fat Family. O Koala Festival está marcado para os dias 12 e 13 de setembro no Memorial da América Latina. Para você comprar ingressos, acesse o site totalacesso.com.

0: Fechando muito bem o nosso By Night, sempre com muita música, a melhor trilha sonora de São Paulo e as melhores dicas também. Você sempre aproveita a sua semana e o seu fim de semana com as dicas aqui do nosso By Night. Eu, Sandra de Carlo, fico por aqui. Volto amanhã, 7 horas da noite, trazendo a partir das 7 da noite a nossa sequência de classe e a partir das 8, o nosso By Night. Eu te espero aqui, encontro marcado. Deixo você com uma programação super especial nesta madrugada. Se cuida, até amanhã.
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7: Bom dia, uma excelente manhã de quinta-feira. Para você que ligou o rádio, tá aqui curtindo a Alfa FM, tudo bem? Eu sou a Vanessa Rabelo, eu já cheguei por aqui, te acompanho a partir de agora e sigo contigo até as 10 horas da manhã desse dia 11 de junho, que chove em algumas regiões aqui da capital paulista. Os termômetros registram em média 16 graus, a máxima hoje é de 20 e deve ter chuva aí ao longo do dia. Te conto que no metrô CPTM e Via Mobilidade, por enquanto, tudo segue funcionando normalmente, não há nenhum registro de problemas. E logo mais, a partir das 7 horas da manhã, tem rodízio municipal de veículos. Não se esqueça que é para carros hoje com placas com final 7 e 8. Das 7 às 10 da manhã e depois das 5 da tarde até as 8 da noite, não pode circular no centro expandido. 6 e 3.
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0: Eu adoro. Roupa nova, com Ana Vitória, Corações Psicodélicos, 6:10. E o Supremo Tribunal Federal retoma nesta quinta-feira o julgamento dos recursos apresentados por empresas como Google e Meta contra a decisão que ampliou a responsabilização das plataformas por conteúdos publicados por usuários. A sessão será marcada pelo voto do ministro Dias Toffoli, relator do caso. As Big Techs pedem esclarecimentos sobre pontos da decisão, como os critérios para remoção de conteúdos, o prazo de adaptação às novas regras e os limites da responsabilização das empresas. A expectativa no STF é de que o entendimento aprovado em 2025 seja mantido, com possíveis ajustes na redação, para reduzir dúvidas sobre a aplicação das novas regras. 6:12.
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0: Beatles on the Rod Stewart com Love Touch, te acompanhando. Hoje é quinta-feira, você tá aqui na sintonia da rádio mais ouvida de São Paulo. 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

0: Huey Lewis and the News com Heart and Soul. Te acompanhando aqui na sintonia do 101.7, 6h29. E a capital paulista segue com tempo chuvoso nessa quinta-feira. Segundo o CGE, a temperatura média é de 15 graus e o tempo deve permanecer instável nas próximas horas. A Defesa Civil mantém o estado de atenção para baixas temperaturas em todo o município. Ao longo do dia, a chuva deve persistir entre a madrugada e o período da tarde, com máxima prevista de apenas 20 graus. Amanhã, sexta-feira, uma frente fria mantém o tempo instável, com pancadas de chuva e rajadas de vento que podem ultrapassar os 50 km por hora. E as temperaturas devem variar entre 15 e 20 graus. Aqui na região da Paulista, agora, chove fraco e os termômetros registram 16 graus. 6h30.
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1: As melhores músicas nacionais e internacionais você ouve aqui na Sintonia da Alfa. Esse foi o Jota Quest com Dias Melhores. Te acompanhando nessa manhã, você tá curtindo música e informação. 6h38.
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1: Hoje é quinta-feira, dia 11 de junho, e por aqui sou eu, Vanessa Rabelo. Eu te acompanho ao vivo até às 10 da manhã. A rádio mais ouvida de São Paulo, sempre com você. Bom dia. Eu trago por aqui esse som lindo do Richard Marx, Right Here Waiting.

0: o som do Tears for Fears com Everybody Wants to Rule the World. 10 para 7. Tá no trânsito?
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0: Bora lá que eu falo de uma marginal do Tietê complicada. Quem vai na direção da Castelo Branco encontra lentidão desde Ayrton Senna, altura do quilômetro 18, e segue com trecho Jandepara até a saída ali da rodovia Presidente Dutra, até um pouquinho ali mais pra frente, na altura da ponte da Vila Guilherme. O motorista encontra lentidão. Depois disso, volta a enroscar a partir da ponte do Piquiri até o acesso ao Cebolão. Quem vai no caminho contrário, na direção da Ayrton, entre a rodovia dos Bandeirantes e a ponte do Piquiri, reduz a velocidade. Depois, na passagem ali pela Avenida do Estado, é um trecho curto, mas volta a reduzir aí a velocidade. Quem segue pela Radial Leste e vai na direção do centro, encontra lentidão desde a estação Guilhermina Esperança do metrô, segue com trecho Jandepara até a altura da estação Carrão. Depois, reduz a velocidade na passagem pela Salim Faramaluf e segue com trecho Jandepara até a ligação Leste-Oeste, até o emboque ali do corredor Norte-Sul. E já já, daqui 9 minutos, tem rodízio municipal de veículos. Hoje é pra você que o carro tem final de placa 7 e 8.
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0: Eu curto esse som, Waves, com Mr. Probs, te acompanhando por aqui, 6h59.
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0: Essa música é linda, né? A versão acústica do Barão Vermelho com Por Você, 79. E eu volto com mais informações. O governo de São Paulo investiga o segundo caso suspeito de ebola registrado no estado em menos de 2 semanas. A paciente é uma brasileira que está internada em isolamento no Instituto de Infectologia Emílio Ribas, aqui na capital. Segundo a Secretaria Estadual da Saúde, ela apresenta quadro estável e aguarda o resultado dos exames realizados pelo Instituto Adolfo Lutz. Até o momento, não há confirmação laboratorial da doença. O primeiro caso suspeito investigado no estado de um homem que havia viajado à República Democrática do Congo foi descartado para ebola após exames. As autoridades reforçam que todos os protocolos de biossegurança estão sendo seguidos e que o risco de transmissão no Brasil é considerado baixo. 7:10.
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0: O som do Bill Withers na voz da Jill Scott com Lovely Day. Você acompanha aqui na Alfa. E se você acompanha a gente pelo site, você vê o clipe que é fofo, é cheio de crianças. 7:18.
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2: Alô, alô, ouvinte da Alfa FM. Você já ouviu falar em BRAP? Olha, tem dois I's no final. Essa é a sigla de uma empresa brasileira de pesquisa e inovação industrial. Atualmente, ela montou um pool com 27 empresas para estabelecer uma linha de produção de células de baterias. A planta vai ser instalada no popular SENAI, Serviço Nacional de Aprendizagem Industrial, de Curitiba. É um processo fundamental para o crescimento das baterias de automóveis e para garantir a nossa sustentabilidade, é ou não é? Outra iniciativa da Embrap é a MagBrass, que envolve 38 empresas. Nela, projeta-se o processamento e a reciclagem de terras raras, que são essenciais para a fabricação de ímãs dos motores elétricos. É importante salientar que os empreendedores têm papel fundamental nessas pesquisas. Como eu disse outro dia, tem uma empresa que nasceu numa garagem em São João da Boa Vista, no interior de São Paulo, que hoje lidera um processo mundial de reciclagem de baterias. Venha comentar nas minhas redes sociais. Afinal, empreender abre fronteiras e novos rumos. Venha me visitar em @Kizarcanjo. Em todas as mídias sociais é sempre esse o meu @. Te espero lá e até a próxima.
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0: Quinta-feira, hoje dia 11 de junho e eu, Vanessa Rabelo, sigo aqui te acompanhando até às 10 da manhã. 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Bom dia, eu trago o som do Daryl Hall e John Oates, Kiss on My List.

0: Dani Maia, sua quinta-feira. Um clássico, né? Essa música virou um hino. Cyndi Lauper com Girls Just Wanna Have Fun. 7:30. A Avenida Paulista vai ganhar um novo centro cultural com 14 andares abertos ao público e um teatro com capacidade para mais de 400 pessoas. O projeto foi apresentado pelo Itaú Cultural e prevê espaços para exposições, atividades educativas, áreas de conveniência, de convivência e um anfiteatro, ampliando a oferta cultural da região. O novo edifício será integrado à sede atual da instituição e ainda não dá a data oficial para a inauguração do novo complexo cultural. 7:31.
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0: Som do Miami Horror com Glowing te acompanhando. 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Bom dia.
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3: Procurando um SUV maior com motor diesel e 7 lugares? Se você não quer partir para uma solução japonesa SW4 ou chinesa H9, uma boa opção vem da Coreia do Sul. É a Kia Sorento. Ela chega no Brasil em sua 4ª geração com motor 2.2 turbo diesel, que desenvolve 194 cavalos. O câmbio automático dupla embreagem de 8 marchas. Tração nas 4 rodas. Assim como outros Kias que estão chegando, um estilo moderno e surpreendente. Carregada de eletrônica, ela chega ao Brasil com um preço de lançamento de R$360 mil.
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0: Esse som marcou o início da minha adolescência, lá de 92, do grupo sueco Ace of Base, com All That You Want, 7h49. E a Copa do Mundo começa nessa quinta-feira, com a partida entre México e África do Sul, às 16h, no Estádio Azteca, na Cidade do México. Antes da bola rolar, a FIFA promove a cerimônia de abertura a partir das 14h30, com shows e atrações culturais. Mais tarde, às 23h, Coreia do Sul e República Tcheca fecham o primeiro dia de competição. Essa é a maior edição da história do Mundial, com 48 seleções e 104 jogos distribuídos entre Estados Unidos, México e Canadá. O Brasil estreia no sábado, dia 13, contra o Marrocos. 10 para as 8.
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0: Fechando muito bem a edição do Música Informação de hoje com a Natasha Bedingfield, com Unwritten. 8:02, vem chegando uma edição da Sequência de Classe.
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0: Eu sou Fabiane Stefano, repórter do Brasil Journal. Uma ideia importada da Alemanha há pouco mais de 20 anos deu origem a um dos maiores ecossistemas de saúde popular do país. Criado pelo sindicalista Altair Vilar em Ipatinga, Minas Gerais, o Cartão de Todos começou como uma clínica voltada para trabalhadores sem plano de saúde. Hoje, o grupo atende cerca de 24 milhões de pessoas, opera 520 clínicas da rede Amor Saúde e faturou 6 bilhões de reais em 2025. A partir de janeiro, o comando da empresa passará para a segunda geração da família. Thales Vilar, filho mais velho do fundador, assumirá como CEO, enquanto Altair ocupará a presidência do conselho. A empresa cresceu com um modelo baseado em mensalidades acessíveis, descontos em serviços e expansão por franquias. Além das clínicas, o grupo também criou a fintech Mais Todos, que oferece crédito e serviços financeiros aos clientes e parceiros da rede. No ano passado, o faturamento cresceu 20% e a expectativa é superar 8 bilhões de reais em 2026. O grupo também avança na internacionalização, com operações na Colômbia, Chile e, em breve, no México. O principal desafio está na regulação. A Agência Nacional de Saúde Suplementar voltou a discutir regras para os cartões de desconto em saúde, mercado que, segundo estimativas do setor, atende cerca de 60 milhões de brasileiros. Para Thales Vilar, uma regulamentação excessivamente rígida pode comprometer um modelo criado para atender justamente a população que não consegue pagar por planos de saúde tradicionais.
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5: Bom dia, uma excelente manhã de quinta-feira para você que tá aqui ligado, ligada na Alfa FM. Tudo bem? Eu sou a Vanessa Rabelo, eu tô contigo e te faço companhia até as 10 horas da manhã desse dia 11 de junho, que chove em algumas regiões aqui da capital paulista. Os termômetros registram 16 graus, a máxima hoje é de 20 e pode continuar chovendo aí ao longo do dia. Bom, dentro dessa edição da sequência de classe vai rolar por aqui Michael Jackson, James Morrison, também o Toto, mas eu começo com ele que eu adoro, Michael Bublé.
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0: Muito bem, essa edição da sequência de classe com o som dele, o rei do pop Michael Jackson. You are not alone. 8h43. Muito obrigada, viu, pela sua companhia. A sequência de classe volta logo mais a partir das 11 da manhã.
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0: Um verdadeiro hino, né? Chaka Khan com I'm Every Woman. 8h59.
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0: O sistema Anchieta Imigrantes entrou em fase de testes para a implantação do pedágio eletrônico Free Flow, que elimina as praças com cancelas e faz a cobrança automática por meio de pórticos e câmeras. A previsão é que o novo modelo entre em operação em julho. Com a mudança, a tarifa atual de R$ 38,70 será dividida em duas cobranças de R$ 19,35, uma na descida da serra e outra na subida. Assim, o motorista pagará apenas pelo trecho utilizado. Nessa etapa, os equipamentos estão sendo testados e ainda não há cobrança pelos pórticos.
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0: 9:03 agora. Dessa manhã de quinta-feira, hoje é dia 11 de junho e eu sou a Vanessa Ravelo. Eu tô contigo por mais essa hora. Primeiro lugar em São Paulo, sempre com você. Bom dia. Bora matar a saudade dela? Rita Lee, Mania de Você.

0: Madonna, Laís La Bonita, passando por aqui. 9:19.
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0: Tá no ar o É da Sua Conta. 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Amanhã tem mais dicas! Bom, eu, Vanessa Rabelo, agradeço a sua companhia nessa manhã um tanto quanto chuvosa de quinta-feira. Eu volto amanhã a partir das 6 horas da manhã, te acompanhando no Música e Informação. Eu te deixo agora na excelente companhia da Nivien Reis. Tchau!
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3: Ótimo dia pra você, excelente manhã de quinta-feira. A partir de agora, aqui no 101.7, sou eu, Nivien Reis. Vamos juntos até as 2 horas. 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

0: Glad You Came, pelo Boys Avenue, aqui na programação da UFFM. Um ótimo dia pra você.
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1: Encontro da Ana Carolina com John Legend aqui na Alfa Entre Olhares. Muito bom dia pra você. Obrigada, viu, pela companhia.
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0: A gente trouxe essa versão incrível de Fast Car pelo Luke Combs, som original de Trace Chapman. Trilha sonora de qualidade para embalar isso a quinta-feira, dia 11 de junho. Vamos juntos. 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
0: São 11 horas e 1 minuto, horário de Brasília. A gente volta com informações para sua manhã. Agora, para te atualizar sobre o tempo, olha, a capital paulista segue com tempo chuvoso nessa quinta-feira. A Defesa Civil mantém o estado de atenção para baixas temperaturas em todo o município. Ao longo do dia, a chuva deve persistir entre a madrugada e o período da tarde, com máxima prevista de apenas 20 graus. Amanhã, na sexta-feira, uma frente fria mantém o tempo instável, com pancadas de chuva e rajadas de vento que podem ultrapassar os 50 km por hora. As temperaturas devem variar entre 15 e 20 graus.
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3: Muito bom dia para você, excelente manhã dessa quinta-feira, dia 11 de junho. Seja muito bem-vindo, você que tá com a gente aí através do seu rádio, tá em casa, se deslocando pela cidade de São Paulo, no seu trabalho, ou ainda a gente tem ouvinte não só de São Paulo, né, mas de todo o Brasil e mundo, através da internet, o site, Alexa, onde quer que você esteja. Quem tá contigo nessa quinta-feira sou eu, Nivien. A gente vai junto ainda até as 14h. Pra essa hora, você sabe, né, no ar por aqui, edição da Sequência de Classe. Te adiantar um pouquinho do que a gente separou. Vou tocar Pepeu Gomes, Tenter Swims, Xadê Adu e muito mais. A gente começa com um dos sucessos da icônica boy band Backstreet Boys, All I Have to Give. Um ótimo dia.

0: gente trouxe Linha do Equador, música do Djavan, pra fechar essa edição da sequência de classe. Tem várias pra sua quinta-feira. A próxima tá de volta a partir das 14h aqui na melhor trilha sonora de São Paulo. Um ótimo dia pra você.
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0: A gente tá terminando de curtir aqui no 101.7 If You Don't Know Me By Now. Essa música que virou um grande sucesso na voz de Mick Hucknall do Simple Red. Música original lançada por Kenny Gamble e Leon Huff, encomendada para o grupo Label, da cantora da Soul Music, Patti LaBelle. Os melhores sons nacionais e internacionais você encontra sempre aqui no 101.7. Tem uma trilha sonora incrível para sua quinta-feira. 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
0: Com a Copa do Mundo estreando hoje, a Prefeitura de São Paulo vai distribuir álbuns de figurinhas para a população. Até o dia 19 de junho, bibliotecas e outros pontos de leitura vão participar da iniciativa, que é gratuita. Serão 3 mil álbuns e 50 mil figurinhas distribuídas em 27 espaços, espalhados por todas as regiões de São Paulo. Para participar, é preciso ter cadastro ativo numa unidade do Sistema Municipal de Bibliotecas, sem pendências ou bloqueios. Quem ainda não tiver cadastro poderá fazer o registro no momento da retirada.
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0: Excelente quinta-feira pra você, ótimo comecinho de tarde, meio-dia, 6, 19 graus nesse momento aqui na Avenida Paulista. Quem tá de volta aqui na programação te acompanhando sou eu, Nivien Reis, até as 2 horas. 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

0: Duel, música da banda Propaganda, aqui na frequência do 101.7 da Alfa.
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0: 8 vezes ganhadora do Grammy Latino, a cantora Maria Rita vai dar continuidade à turnê Redescobrir Volume 2. O projeto representa uma homenagem às canções que ajudaram a construir a história da música brasileira. O repertório contém quase 30 músicas, incluindo composições de João Bosco e Aldir Blanc, Baden Powell e Paulo César Pinheiro, entre outros artistas. Muitas das canções foram eternizadas na voz de Elis Regina, mãe da Maria Rita. Em São Paulo, o show está marcado para o dia 15 de agosto na Vibra São Paulo. Os ingressos estão à venda na plataforma Ticketmaster.
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0: Você ouviu essa versão de Dancing Queen do Sixpence, Nona The Richer, aqui na programação da Alfa, clássico da banda ABBA. Muito obrigada, viu, você que tá aqui acompanhando a nossa programação pelo seu rádio ou ainda pela internet, né? Programação ao vivo também, tem transmissão através do nosso site, o endereço é alfafm.com.br. Se você ainda não assistiu, te convido a acessar o site, também conferir, tem vários conteúdos muito legais, atualizações, entrevistas, conteúdos culturais, e você pode ficar de olho também nas promoções para participar.
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0: La La La Means I Love You, música do grupo da música pop Swing Out Sister, aqui na frequência do 101.7.
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0: O Ministério da Fazenda calcula um impacto de 2 trilhões de reais nos próximos 10 anos, em caso de aprovação de 4 propostas em discussão no Congresso neste ano eleitoral. São projetos apelidados de pautas-bomba pelo governo por causa do potencial para o aumento de gastos ou perda de arrecadação. As matérias tratam da renegociação de dívidas de produtores rurais, flexibilização de aposentadorias de agentes comunitários de saúde, a criação de um piso salarial para médicos e cirurgiões dentistas, além da ampliação da imunidade tributária para as igrejas. O governo Lula ganhou um aliado nesta queda de braço. O ministro do STF, Gilmar Mendes, sinalizou que parte das propostas é inconstitucional. A discussão pode parar no Supremo Tribunal Federal.
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0: Estamos de volta e ao vivo aqui na programação da Alfa FM. 1:04, seja muito bem-vindo. Termômetros marcando os 20 graus aqui na Avenida Paulista. 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Por aqui tem Maroon 5, Sugar.

0: Esse foi o cantor John Secada, um Mental Picture, passando por aqui na Alfa FM.
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0: Um dos principais nomes da literatura contemporânea, o francês Édouard Louis, verá mais uma vez a obra transportada para o teatro. O espetáculo É de Violência e Metamorfose estreia no próximo dia 23 no Teatro FAAP. A peça é baseada em 3 livros do autor: O Fim de Ed, História da Violência e Mudar Método. Para você comprar os seus ingressos, é só acessar o site faap.br/teatro.
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0: Let It Be, dos maiores clássicos da carreira da banda Beatles. Essa música apresenta Paul McCartney nos vocais e no piano, uma bela lembrança, né, para sua quinta-feira. Muito obrigada, viu, você que tá aqui de ouvido na nossa programação pelo 101.7, ou ainda de olho também, né, através do site alfafm.com.br. Aproveito aqui para te deixar um convite. Se você ainda não tá seguindo, acompanhando a gente pelas redes sociais, tem que acompanhar, ficar de olho para não ficar de fora de conteúdos exclusivos, tem promoções para participar e, claro, também sinta-se à vontade para mandar sua mensagem, pode interagir com a gente. Tô te esperando por lá também.
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0: gente trouxe Anyway aqui na programação do 101.7, parceria de Gabrielle Aplin com Gavin James.
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0: Começa daqui a pouquinho, às 14h30, a cerimônia de abertura da Copa do Mundo de 2026. A cantora colombiana Shakira será a principal estrela da festa, que ainda terá as participações de Alejandro Fernandes, Belinda, J Balvin, além dos grupos Maná e Los Angeles Azules. O jogo de estreia da Copa será entre México e África do Sul, que já abriram o torneio em 2010. A bola rola a partir das 16h pelo horário de Brasília, no lendário Estádio Azteca, na Cidade do México. O jogo terá arbitragem 100% brasileira dentro de campo. O goiano Wilson Pereira Sampaio apita a partida, auxiliado pelos assistentes Bruno Pires e Bruno Bosquilha.
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0: Agora 14h02, horário de Brasília. Eu, Nivien Reis, estou encerrando meu horário dessa quinta-feira, dia 11 de junho. Já cheguei aqui hoje muito emotiva, estava bem emocionada, porque eu me despeço temporariamente da Alfa, me despeço de você, de te fazer companhia todos os dias para poder viver a jornada mais importante da minha vida, que é a maternidade. Eu estou muito feliz, estou ansiosa para conhecer a minha filha, mas também com o coração apertado, porque eu amo estar aqui no estúdio, estar contigo, te fazendo companhia todos os dias. Quero agradecer todo o carinho que eu recebi ao longo desses tempos, seja pelas redes sociais ou então encontrando vocês aí pelas ruas. Eu vou sentir muita saudade, isso é verdade, mas é só um até breve. Se Deus quiser, daqui a alguns meses, estaremos juntos novamente aqui no 101.7. Um grande abraço aí no seu coração e até logo.
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0: Excelente tarde para você que sintoniza aqui em 101.7 da Alfa FM, 2:06. Tudo bem por aí? Hoje, dia 11 de junho de 2026, eu sou Camila Lizac. Te faço companhia hoje nesta tarde no horário da Carlinha. E vamos juntos, é claro, com o melhor da música nacional e internacional aqui na Alfa FM, porque tá começando a sequência de classe. E a gente começa assim, com Cranberries, Linger.

trilha sonora da sua vida sempre com você, aqui na sequência de classe Seal e a versão lindíssima para Stand By Me dos Beatles. Ó, por falar em Seal, dia 28 de novembro tem show no Nubank Park, isso mesmo. Para você garantir o seu ingresso, vai lá em eventim.com.br, Seal no Brasil. E ó, sabe quem vai fazer a abertura desse show? Ele mesmo, o Seu Jorge. Para que a gente segue com a sequência de classe 2h27.

0: A gente sabe que a sequência é de classe quando termina assim, né? Lionel Richie, All Night Long e ainda Madonna, Vogue. Fica aí que já já tem o melhor da música pra você. Aliás, a gente continua, né, com o melhor da música.
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0: melhor em músicas nacionais e internacionais aqui em 101.7. Lulu Santos, um pro outro. A gente volta já com Michael McDonald.
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0: A agência americana que monitora o oceano e a atmosfera confirma o início do El Niño. Segundo o órgão, a chance do fenômeno natural ser muito forte entre novembro e janeiro é de 63%. A intensidade pode aumentar as chances de eventos climáticos extremos. O El Niño eleva a temperatura das águas superficiais do Oceano Pacífico perto da linha do Equador. No Brasil, o fenômeno pode causar seca nas regiões norte e nordeste e chuvas torrenciais na região sul. Economistas projetam que a inflação de alimentos pode chegar a 7% caso os efeitos do El Niño afetem a produção, que já está pressionada em termos de custos pela guerra no Oriente Médio.
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6: Agora 3 e 2, neste momento, 19 graus em São Paulo. Eu sou Camila Lizac e te acompanho nesta quinta-feira.
7: Pauta.
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0: rádio mais ouvida de São Paulo, sucesso de 1994, Boys to Men, I Will Make Love to You. E ainda Nando Reis e Marisa Monte, pra você guardei o amor.
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0: Em clima de Copa do Mundo, a Taverna Medieval, na Vila Mariana, preparou uma programação especial para os torcedores acompanharem os Jogos do Brasil em um ambiente temático e cheio de aventura. Para a partida do dia 13 de junho, a casa lança 3 drinks exclusivos inspirados nas cores da bandeira brasileira, além de um combo promocional para quem quiser provar as 3 criações. As reservas são gratuitas e devem ser feitas antecipadamente pelo site da Taverna Medieval.
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som do Portugal The Man, aqui na Alfa FM 101.7. Excelente tarde para você. Obrigada pela sintonia. Aproveita e já segue a Alfa FM no Instagram para ficar por dentro do mundo da música e do entretenimento, participar dos nossos concursos culturais e, claro, conhecer os bastidores da Alfa também. @RádioAlfaFM no Instagram. Por aqui a gente segue com

0: trilha sonora da sua vida sempre com você e o som do Little Texas, My Love. Excelente tarde pra você na sintonia aqui do 101.7.
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2: Cães e gatos reconhecem o dono na multidão? Será? Sim, mas de formas diferentes. Os cães usam o olfato. Eles conseguem identificar o cheiro do tutor a metros de distância. Já os gatos reconhecem mais pelo som da voz e pelo comportamento. Então, mesmo que você mude de roupa ou de perfume, o seu pet sempre vai saber quem é você. Então, já aproveita e me segue nas redes sociais Julinho Casares para mais conteúdos como esse.
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0: Na rádio mais ouvida de São Paulo, todo o magnetismo de Sharey, Paradise. Ainda teve Teddy Swims com Lose Control. Fica aí que a gente volta já com o melhor da música pra você.
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0: E uma pesquisa feita pela Quest aponta que apenas 35% dos brasileiros acreditam que a nossa seleção vai trazer o Hexa para casa neste ano. O índice melhorou na comparação com o levantamento de abril, quando 25% confiavam no título da Copa do Mundo. Hoje, 56% estão descrentes na conquista e outros 9% não sabem ou não responderam. E falando em Copa do Mundo, a bola já está rolando no estádio Azteca, no México, para o jogo de abertura do Mundial. A seleção mexicana, uma das anfitriãs da Copa, enfrenta a África do Sul. E a gente te atualiza o placar final logo que a partida terminar.
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0: Agora 4:04, uma ótima tarde para você em sintonia pelo 101.7 e também pelo site e aplicativo da rádio mais ouvida de São Paulo. 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

0: Trilha sonora da sua vida sempre com você. Aqui na Alfa FM, Toni Braxton, Long As I Live. Ainda teve UB40, Can't Help Falling In Love. 4h20 agora, excelente tarde pra você.
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0: O octógono da Pinacoteca Luz abriga uma nova instalação de Cristina Salgado. A artista carioca com mais de 40 anos de carreira apresenta uma mega escultura sobre o corpo feminino e o mar na interpretação dela. A instalação A Mãe Contempla o Mar foi construída a partir de tapetes de feltro multicoloridos para pensar o corpo e a psique humana. A Pina Luz pode ser visitada de quarta a segunda-feira, das 10 da manhã às 6 da tarde. Aos sábados, a entrada é gratuita.
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0: Porque se a trilha sonora é boa, pode ter certeza que você está na Alfa FM. Som do John Mayer, Heartbreak Warfare. Fica aí que a gente volta já com o som do Skank pra você.
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0: A rádio mais ouvida de São Paulo, sempre com você aqui na Alfa FM. Meghan Trainor, Criminals. Ainda teve James Morrison e Nelly Furtado. Fica aí que a gente volta já com a sequência de classe. 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
2: Eu sou Fabiana Stefano, repórter do Brasil Journal. As ações da Natura sofreram forte pressão nos últimos dias e estão entre as maiores quedas do Ibovespa. Depois de recuar quase 6% ontem, o papel voltou a cair hoje, sem que a empresa tenha divulgado qualquer fato relevante que justificasse o movimento. No mercado, investidores especulam que a queda esteja relacionada ao compromisso firmado pela gestora Advent em março. Na ocasião, a empresa de private equity se comprometeu a comprar entre 8% e 10% do capital da Natura em operações realizadas no mercado, a um preço médio de até R$ 9,75 por ação. O acordo prevê a possibilidade de cancelamento caso o preço médio do papel fique acima desse valor até o fim de junho. Como as ações da Natura passaram boa parte dos últimos meses negociando acima desse patamar, investidores acompanham de perto se a Advent seguirá ou não com a operação. Analistas afirmam que no preço atual, próximo de R$ 8,50 por ação, a gestora deveria estar comprando os papéis. Caso desista, a leitura do mercado pode ser de que identificou algum risco não previsto anteriormente. Apesar do cenário macroeconômico mais difícil, com juros elevados e consumo pressionado, especialistas avaliam que o principal desafio da Natura continua sendo retomar o crescimento e recuperar a participação de mercado. Ainda assim, há quem veja valor na companhia. A ação negocia hoje a cerca de 8 vezes o lucro projetado para 2027.
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0: Uma ótima tarde para você na sintonia da Alfa FM. Você que sintoniza pelo 101.7 em São Paulo e também para todo o Brasil. Aliás, para todo mundo através do nosso site e também aplicativo alfafm.com.br. Sempre com você. Estamos juntos em mais uma sequência de classe. Eu sou Camila Lizac, te fazendo companhia nesta tarde de quinta-feira e trago o melhor da música nacional e internacional. Nessa sequência de classe, vou dar um pequeno spoiler aqui pra você, hein? Tem Eurythmics, também The Police, Djavan vai passar por aqui. E pra começar, Liz and Stansfield.
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aqui na sequência de clássico dos anos 80, Police, Every Breath You Take. Por aqui a gente segue com mais um sucesso da mesma década, Eurythmics, There Must Be an Angel.

0: A trilha sonora da sua vida sempre com você, Tracy Chapman. Fast Car, para encerrar a sequência de classe com chave de ouro. Sabe que essa música, ela foi inteiramente composta por Tracy Chapman e foi lançada em 1988 como o primeiro single do seu álbum de estreia homônimo. A faixa também ganhou destaque na voz do cantor country Luke Combs, que a gente toca bastante também aqui na programação. Belíssima, né? Bom, fica aí que a qualquer momento a sequência de classe estará de volta.
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0: A trilha sonora da sua vida sempre com você aqui em 101.7 How You Lives and the News Stuck With You. Fica aí que eu volto já com Alfa Ilustrada.
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0: Uma excelente noite de quinta-feira para você que sintoniza aqui na Alfa FM. Eu sou Camila Lizac, te fazendo companhia e apresentando o Alfa Ilustrada de hoje, trazendo notícias e, é claro, muita música para você. E entre as principais notícias do dia, a gente fala sobre a Copa do Mundo de 2026 que começou. Daqui até 19 de julho serão 104 partidas. O jogo de abertura entre México e África do Sul no estádio Azteca está nos minutos finais. Por enquanto, o México, que é co-anfitrião, do torneio, vai vencendo pelo placar de 2 a 0. Hoje ainda tem outro duelo do Grupo A entre Coreia do Sul e Tchequia às 11 da noite. E daqui a pouquinho aqui no Alfa Ilustrado também te falo sobre o show especial dos namorados de Maurício Manieri na Vibra São Paulo, a exposição sobre Victor Brecheret no Centro Cultural Fiesp e o novo filme de Aliens de Steven Spielberg. Fica aí que tem tudo isso e muito mais trazendo muita música pra você.

0: 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Aqui na Alfa Ilustrada, Jason Mraz, Look for the Good. Excelente tarde para você. Vamos falar agora do escultor Victor Brecheret, um dos principais nomes do modernismo brasileiro, que tem a trajetória recontada sob um novo olhar em uma exposição no Centro Cultural Fiesp. Inaugurada hoje, a mostra reúne obras, fotografias e documentos que ajudam a compreender como Brecheret desenvolveu uma linguagem própria e como a figura indígena atravessou diferentes trabalhos do artista. A exposição fica em cartaz até 30 de agosto e a visitação pode ser feita de terça a domingo, das 10 da manhã às 8 da noite. A entrada é gratuita. Por aqui a gente segue com mais música.
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0: O melhor em músicas nacionais e internacionais aqui na Alfa FM, Luiz Melodia, codinome Beija-Flor. Fica aí que a gente volta já com dicas culturais para você.
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2: Os alienígenas estão entre nós mesmo, viu, gente? Não tô falando do OVNI da Fazenda do Paraná, não. E sim do único ET que me interessa nesse momento. O do Steven Spielberg, que acaba de chegar aos cinemas com o seu novo filme, Dia D. E ele mais uma vez visita esse tema que já tão bem vimos, né? Em ET, o extraterrestre e ainda contatos imediatos do terceiro grau. Só que dessa vez ele vai mais adiante. Mostra que sim, os ETs estão mesmo entre nós. E é preciso encarar e fazer a revelação pra todos. A presença deles não é mais um mistério que a gente vai descobrir ao longo do filme, não. Agora é em cadeia nacional. No elenco estão Emily Blunt, Josh O'Connor, Colin Firth, Como um Domingo. O filme é bem no estilo Spielberg, né? Grandioso, emocionante, cheio de ação, suspense. Para falar desse tema que o diretor tem uma verdadeira paixão. Ele dirigiu e escreveu o roteiro que vai surpreender você. Corre para assistir, porque Spielberg também é programa obrigatório, né, gente? É isso. Se quiser mais dicas ou falar comigo, me segue no Instagram, @RenataBoldrini. Tô indo, mas eu volto. Sou Renata Boldrini, com as notícias do cinema.
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0: Aqui no Alfa Ilustrada, som do Lighthouse Family, Happy. 6h33 agora. E olha só, uma véspera de Dia dos Namorados pede show de Maurício Manieri, hein? Um dos cantores mais românticos do Brasil se apresenta hoje às 9h30 da noite na Vibra São Paulo. A turnê Inesquecível Classics está com um cenário renovado, novos figurinos e arranjos especiais. No repertório, o público pode esperar músicas como Minha Menina, Bem Querer, Classic e Pensando em Você. Para quem quiser aproveitar, ainda há ingressos disponíveis na plataforma Uhul.
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0: A trilha sonora da sua vida sempre com você, aqui no Alfa Ilustrada, Derry Hall and John Oates. 6h42, a gente volta já.
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2: O bem-estar também passa pelas escolhas de consumo do dia a dia. Cada vez mais cresce a busca por alimentos, bebidas e produtos de cuidado pessoal com ingredientes mais naturais, menos ultraprocessados e maior transparência. Na alimentação, opções mais equilibradas e bebidas com menos aditivos ganham espaço. Nos cuidados pessoais, os produtos de Clean Beauty reforçam uma rotina mais consciente, com fórmulas mais seguras e sustentáveis. Mais do que tendência, consumir melhor é um caminho para uma vida com mais equilíbrio, saúde e bem-estar.
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Na rádio mais ouvida de São Paulo, sempre com você, Olivia Dean, Man I Need. Agora tem dica de filme pra você. Aqui no Alfa Ilustrada, vamos falar do novo filme de alienígenas do diretor Steven Spielberg, Dia D, que acabou de estrear nos cinemas do Brasil. A ficção científica, com pitadas de aventura e suspense, imagina como a descoberta de vida fora da Terra afetará as pessoas ao redor do mundo em nossa sociedade atual. No elenco do filme estão estrelas como Emily Blunt, Josh O'Connor e Colin Firth. Dia D tem duas sessões nesta noite no Cinemark do Shopping Cidade São Paulo, uma às 8h40 e outra às 9h45. Bom filme!

0: A melhor trilha sonora da sua noite sempre com você. E assim encerramos o Alfa Ilustrada de hoje. Eu sou Camila Lizac e volto amanhã a partir das 2 da tarde para te fazer companhia.
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4: Alô, alô, ouvinte da Alfa FM. Você já ouviu falar em BRAP? Olha, tem 2 I's no final. Essa é a sigla de uma empresa brasileira de pesquisa e inovação industrial. Atualmente, ela montou um pool com 27 empresas para estabelecer uma linha de produção de células de baterias. A planta vai ser instalada no popular SENAI, Serviço Nacional de Aprendizagem Industrial, de Curitiba. É um processo fundamental para o crescimento das baterias de automóveis e para garantir a nossa sustentabilidade, é ou não é? Outra iniciativa da Embrapa é a MagBrass, que envolve 38 empresas. Nela, projeta-se o processamento e a reciclagem de terras raras, que são essenciais para a fabricação de ímãs dos motores elétricos. É importante salientar que os empreendedores têm papel fundamental nessas pesquisas. Como eu disse outro dia, tem uma empresa que nasceu numa garagem em São João da Boa Vista, no interior de São Paulo, que hoje lidera um processo mundial de reciclagem de baterias. Venha comentar nas minhas redes sociais. Afinal, empreender abre fronteiras e novos rumos. Venha me visitar em @Kizarcanjo. Em todas as mídias sociais é sempre esse o meu @. Te espero lá e até a próxima.
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1: Uma excelente noite, ótima quinta-feira, nossa pré-sexta. Começando sempre com boa música, a sua companhia. Eu, Sandra de Carlo, te acompanho aqui. Vamos com mais uma edição da nossa sequência de classe, trazendo pela frente som com Marisa Monte, Seu Jorge. Seu Jorge que esteve ontem, né, representando Cazuza no Prêmio BTG da Música Brasileira. Tem também Lady Gaga, Randy Crawford. E a gente já começa com ele, Levada Boa, John Legend.

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0: sucesso dos Titãs é Preciso Saber Viver. A melhor trilha sonora do seu rádio está aqui em 101.7. Bom, são 8 horas e 2 minutos e está chegando o nosso By Night.
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5: E que noite, hein? Noite fria e gostosa aqui em São Paulo. Nosso by Night sempre feito com muito carinho, muito especial. Tem dicas aí pro Dia dos Namorados, amanhã, né? Amanhã é dia 12, hoje é dia 11 de junho. Tem dica pra sábado agora, Brasil entra em campo, né? Pela Copa. A Vila Madalena vai ganhar de volta um dos seus endereços mais emblemáticos, eu te conto já já. Tem também dica do que? De show, Harry Styles, é, já já eu te conto. Show com o maior encontro, tudo isso aqui no nosso By Night. E claro que tem muita música. Pela frente tem Marina Lima, Eric Clapton, e eu já começo com ele. Esteve, né, há pouco tempo aqui no Brasil, Lionel Richie, I Still Believe.

Lemar aqui na nossa noite. Ouve só, hein? Para casais que buscam experiências diferentes, o Dia dos Namorados também tem opções fora do tradicional, viu? Na Vila Madalena, o Oculto combina alta coquetelaria e pratos especiais. É um ambiente intimista com apenas 24 lugares. É bem bacana. Já o Momonoke, que preparou lá um menu exclusivo, é para compartilhar, marcando uma nova fase da casa. Lembrando que as duas experiências acontecem em clima de exclusividade e com vagas limitadas. Vale muito a pena você aproveitar este Dia dos Namorados.

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Grande clássico da cena nacional, né? Com a Legião Urbana aqui na nossa noite. Ouve só, neste sábado, enquanto o Brasil entra em campo pela Copa, a Vila Madalena ganha de volta um dos seus endereços mais emblemáticos. O bar filial será oficialmente reinaugurado. Localizado na Rua Fidalga, a casa inicia uma nova fase sob o comando da Soccer Hospitality, mantendo a tradição boêmia, que marcou gerações, né? E acrescentando também telão para transmissões esportivas. Programação temática terá por lá e também experiências gastronômicas, ó, deu até água na boca. Segundo Léo Rizzo, a proposta é preservar a essência que fez do filial um dos principais pontos de encontro lá da Vila Madalena, mantendo, né, o ambiente acolhedor e aquela convivência que marcaram a história da casa. Então, uma boa dica para assistir aí ao Jogo do Brasil no sábado. Por aqui tem mais música. Boa noite.

0: Boa dele, Jack Johnson, na nossa noite, no nosso By Night.
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3: Na época de frio, quando o motorista liga o sistema de ar quente, ele pode ter duas surpresas. Primeira, não vem ar quente nenhum. A segunda, água pingando no assoalho. Isso porque o sistema de ar quente aproveita a água aquecida do sistema de refrigeração do motor, do radiador. Porém, ela fica parada atrás do painel do carro durante muitos meses, às vezes anos. E acaba enferrujando algumas partes metálicas do sistema que se corroem, apodrece e a água cai no pé do motorista ou do passageiro. A hipótese de não vir ar quente nenhum é simples. O problema já aconteceu no passado, as mangueiras que trazem a água quente para o sistema foram bloqueadas, então deixa de pingar, mas deixa também de ter o ar quente.
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0: Uma excelente noite para você que acompanha a melhor sintonia de São Paulo. Por aqui você segue em 101.7 com a Voz do Brasil. 10 da noite a gente volta ao vivo e nessa uma hora a gente segue pelas nossas redes sociais. A rádio mais ouvida de São Paulo, sempre com você.